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0: Opa, legal! Bom dia, bom dia, bom dia, bom dia! Alô, Ponta Porã! Alô, Pedro Ram Cavaleiro! Salve, salve, minha fronteira querida! Estamos chegando nessa manhã linda, manhã maravilhosa, manhã gostosa já de terça-feira, dia 21 de julho de 2026. É muito bom dia para você que está na sintonia, você que está ligadinho já na melhor, na mais ouvida, mais querida da fronteira. Um ótimo dia para você. Uma terça-feira abençoada. Eu sou o Tony Magno, me apresentando e pedindo licença para fazer parte da sua manhã. Essa manhã gostosa, manhã linda e o sol já aí radiante, né, cara? É. Meio aqui daquele jeito, né, cara? Vou, não vou, chego, não chego, mas o Astro Rei daqui a pouco tá brilhando já, né? Temperatura na casa dos 22, 23 graus já nessa manhã legal, né? Hoje a máxima de 30 graus, isso é bastante calor de novo, né, cara? Mas segundo a meteorologia, amanhã já a temperatura cai bastante, né, cara? Amanhã, só pra você ter uma ideia, amanhã a máxima de amanhã vai ser o que nós estamos passando agora, né? A máxima de amanhã 20 graus, hein, cara? Temperatura baixando amanhã e também na quinta-feira e no sábado voltando a melhorar de novo, é? Bom dia, bom dia! Alô, você no sítio, na chácara, nas fazendas, onde você estiver antenado na mais ouvida, mais querida da fronteira. Seja muito bem-vindo, é um prazer estar com você mais uma vez, né? O telefone já liberadaço, hein? 0984-3233-46. Canal de comunicação direto aqui com os estúdios da Impacto FM. Você que está na sintonia, onde você estiver. Obrigado pelo carinho da sua audiência. É um prazer estar com você. Muito bom dia. Terça-feira só começando até as 9h30 da manhã, junto com você aqui na melhor, na mais ouvida, mais querida, com mais um programa Manhã Sertaneja. 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
1: Dourados!
0: Alô, Ponta Porã! Sete horas e 40 minutos, só tá começando. O telefone liberadaço em 0984-3233-46. Você manda sua mensagem e a gente carinhosamente, prazerosamente vão atender você.

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Aê, modão ajeitado! Bom dia, bom dia! Você que tá na sintonia, ligadinho na 95,3. Obrigado pelo carinho da audiência, obrigado pela sua companhia. Amanhã gostosa, hein, cara? Amanhã linda, hein? Já terça-feira, hoje dia 21 de julho. Última semana já de férias da escola, né, cara? Ih, rapaz, mas passa rápido demais, hein, cara? Quando eu era criança... Era uma eternidade, né, cara? Férias gostosas que não acabava nunca. Agora, cara, se começa as férias aí, daqui a pouco já tem que estar voltando à escola, né, cara? Aliás, tá tudo passando muito rápido, né, cara? Tudo passa muito rápido. Você dá bom dia na segunda-feira, depois já é terça-feira e assim vai, né, cara? Bom dia, você que tá na sintonia no sítio, na chácara, na fazenda. Alô, minha amiga Marlene, bom dia, amiga Marlene, tá na sintonia lá no Itamaraty. Bom dia a toda a galera do Itamaraty. Obrigado pelo carinho da audiência. Obrigado pela sua companhia aqui na Manhã Sertaneja. Nosso amigo Elisandro Martínez, senhora Raquel Alvarenga ali no Comercial Santo Domingo. Bom dia, bom dia. Bom dia, meu amigo Júlio. Alô, Júlio. Bom dia, bom dia. Tá na sintonia, curtindo a programação. Um ótimo dia pra você. Obrigado pelo carinho da audiência. Alô, meu amigo Gaúcho Terêncio, lá

0: Sangapuitã, bom dia, bom dia.
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0: também a minha amiga Patrícia tá na sintonia. Acordou cedo, hein, Patrícia? É, acordou cedo na terça-feira, já preparando aí para o seu trabalho, né? Porque em Ponta Porã ainda são 7 horas e 11 minutos. Em Pedro João Cavaleiro já são 8 e 11. Daqui a pouquinho a reflexão e a oração da manhã aqui na programação.
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0: 098-432-3346, canal de comunicação direto aqui com os estúdios da Impacto FM.
1: Sim.
0: Bom dia, Tony, bom dia. Toca a música Meus 100 Reais, do Felipe Falcão. Tô pronto pra oração, né? Tô com um pouco de tosse, mas Deus aí sará, com certeza. Meu amigo Carlos Índio, lá no Bosque Carandá. Alô, Carlos, bom dia, bom dia.
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0: tá esperando a oração e reflexão. Meu amigo Carlos na sintonia, um ótimo dia pra você, maninho. Boa terça-feira, hein?
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0: Aí um lindo poporri aí do nosso, dessa dupla sensacional. É de Brito e Samuel, né? Essa dupla de ciganos, né, cara? Que aí se meteu num sertanejo aí, cara. E canta uma barbaridade, hein? É de Brito e Samuel.

0: Muito bem, agora são 8 horas e 15 minutos, 8 e 15, um bom dia especial, meu amigo José Anselmo, que tá lá em Sinop, no Mato Grosso. Alô, José Anselmo, bom dia, bom dia. Ótima terça-feira pra você e toda a sua família. Também mandar um abraço ao nosso amigo que tá lá em Dourados, né? Ô, Dourados, curtindo a programação. Alô, meu amigo Pedro, lá em Dourados, hein, cara? Curtindo a programação pelo aplicativo. Você que tá ouvindo pelo aplicativo, pela rádio convencional, pela internet também, você pode... E claro, você pode acompanhar toda a programação também pelo site do rádio, né, cara? É... Também nós estamos no... Deixa eu ver onde é que nós estamos aqui, cara. Deixa eu só me encontrar aqui. No Instagram, Rádio Impacto FM 95.3, é? Entra aí e acompanha a rádio pelo Instagram, é? Muito bem, 8 horas e 15 minutos, vamos de pedido musical e depois a gente volta com a reflexão e oração da manhã. Felipe Falcão, pedido musical, nosso amigo índio, tá na sintonia, bom dia, bom dia. Alô, Ponta Porã! Alô, Pedro Ran Cavaleiro, tamo junto aqui pela melhor, pela mais ouvida, 95,3. Mestre,
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1: Muito bem, agora são 8 horas e 20 minutos, 8 da manhã, 20 minutos, 7 horas e 20 minutos em Ponta Porã, sul-mato-grossense, horário sul-mato-grossense, 7h20, né? Bom dia, você que tá na sintonia. Alô, meu amigo Claudelino Silva, tá na sintonia, bom dia pra você, maninho, quer ouvir menino da rua, mas eu acho que ele quis dizer menino de rua, né, cara? Menino de rua do Zezé de Camargo e Luciano. Vamos tocar já já, tá bom, maninho? Obrigado, um ótimo dia pra você, obrigado pelo carinho da audiência. Meu amigo Claudelino Silva, que tá todos os domingos aqui, né, trazendo pra você a programação sertanejo bem cedinho aos domingos. E claro, quando o Tony Magno não pode vir, ele tá cobrindo aqui. É muito bom demais, hein? Valeu, Claudelino, grande abraço, maninho. 0984-3233-46 também está na sintonia junto com a gente, claro, ele sempre marcante, nosso amigo José Anselmo. Alô, você, bom dia.
2: Bom dia, Tony Magno. Bom dia, bom dia. Que a graça e a bênção de Deus esteja com você, com a família e com todos os seres do mundo, locutores, proprietários, ouvintes,
1: assim seja,
2: colaboradores João. Aí. Ontem comecei tão bem minha semana, Tony.

0: que você falou, vamos fazer a oração que o Pai nos ensinou. Eu falei, nossa, ele vai rezar o Pai Nosso. Aí eu me preparei, comecei a rezar o Pai Nosso junto.
1: Que bom, hein?
0: Aí quando eu saí de casa, eu falei, hoje a minha vida vai mudar. Acredita se quiser, Tony. Hoje a minha vida vai mudar, falei, né? Quando eu cheguei no meu serviço, a gerente me chamou. Falei, meu Deus, o que que eu fiz de errado? Nossa, eu tive uma surpresa tão grande, Tony. Eu tive uma promoção que...
1: Que benção, que cara.
0: É poucos que recebem essa... É isso aí, Tony. E eu falo que o poder de Deus, né, Deus é muito... Às vezes a gente trabalha muito tempo numa empresa, acho que a gente não é nada, mas sempre alguém está olhando.
1: Exatamente.
0: Pela mano. Gente.
1: Sempre alguém está olhando, hein?
0: E enquanto um chora, outro ri, né, Tony? A vida é assim. Essa reflexão de hoje eu queria mandar para minha irmã, essa oração, que ela está no hospital em Porto Alegre, para minha tia Carmen, que mora em Ponta Porã, está na UTI, mãe do Roberto Salcedo. E que Deus possa tocar no coração, dar muita saúde e paz para o meu tio Daniel Gamarra, para minha tia Delmira, em Rondônia. E a todos os ouvintes aí, que Deus abençoe a todos nós, Tony. Todos
1: Amém.
0: Nós. E obrigado, Deus. Obrigado, Deus. E aproveita, toca a música do Dino Rocha aí para todos os ouvintes aí de Ponta Porã e região.
1: Com certeza,
0: de Ponta Porã. Com Dino Rocha. Um abraço.
1: Valeu, meu amigo José Anselmo. Obrigado, obrigado pelo carinho de sempre. Lá em Sinop, no Mato Grosso, aquele grande abraço pra você. Desde Pedro Juan Cavaleiro, hein? Sempre curtindo a programação. Um grande abraço também pra toda a sua família, hein? Toda a sua família na sintonia. Obrigado, obrigado. Gritou. E assim, né, cara? Quando a gente faz as coisas certas, né? E não adianta a gente falar assim, ninguém tá vendo. Sempre alguém tá olhando pra gente. Sempre alguém tá olhando o que você faz, né? E pode ter certeza, né? Assim como veio o resultado positivo do nosso amigo José Anselmo, o resultado vem, independente do que você faça. Se você fizer as coisas bem, você vai ter resultado positivo. Se fizer mal, vai ter resultado negativo. A vida é assim, né? A vida é assim. Não adianta a gente querer fazer as coisas fora do lugar e ter bons resultados, não. Então, parabéns aí, nosso amigo José Anselmo. Com certeza, meu irmão, isso daí é fruto do teu esforço, fruto do teu empenho pelo que você faz. E pode ter certeza que muitas coisas boas virão, é?
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1: Muito bem, 8 horas e 24 minutos. Vamos de pedido musical. Nosso amigo Claudelino Silva pediu essa daqui pra gente, ó. Linda canção, é? Menino de Rua, Zezé de Camargo e Luciano.

0: ligou, pediu, tocou.
1: Menino de rua, Zezé de Camargo e Luciano, tocando aqui na melhor. Pedido musical, nosso amigo Claudelino Silva, bom dia, bom dia. O telefone continua liberadaço, 8 horas e 29 minutos, 8 e 29, bom dia, nossa amiga que está na sintonia, Nayara Duarte, bom dia para você, ótima terça-feira para todos nós, com certeza, hein? Bom dia para você também, obrigado pelo carinho da audiência, e ela quer ouvir uma música, né, cara, quer ouvir um modão aí, é com Leandro e Leonardo, vamos tocar depois da reflexão, tá bom, Nayara? Depois da reflexão vamos tocar o seu pedido musical, tá bom? Um ótimo dia pra você, obrigado pelo carinho da sua audiência.
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1: Manda um abraço a toda a galera que tá na sintonia também ali no comercial São Luís, anexo Ferreteria. 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
1: 8 horas e 31 minutos, 8 horas e 31 minutos da manhã, já é o momento da nossa reflexão da manhã.

8 horas e 31 minutos, aquele momento onde a gente dá um coffee break, né? Aquela parada, aquele instante onde é o momento da gente organizar a nossa vida antes de ir para a jornada, né?

O soldado, quando ele vai para uma batalha, para uma luta, ele se prepara. Coloca tudo em ordem, ele primeiro analisa os caminhos que vai seguir, qual o caminho que ele vai percorrer, claro, para sair tudo certo. E a nossa vida, ela não tem diferença. Nós precisamos nos organizar desde o começo. Precisamos começar organizado, começar tudo pelo começo, certinho. Por onde você vai andar, o que que você precisa fazer, com quem falar, né? Isso chama organização diária, organização da nossa vida. Se você começa o seu dia de qualquer maneira, de qualquer forma, né? Não importa como seja, assim vai ser o seu dia, bagunçado de perna para o ar. Mas se você é uma pessoa organizada, se você começa o seu dia colocando cada coisa no seu lugar, não querendo adiantar as coisas, tudo no seu tempo. Pode ter certeza que o seu dia vai ser um dia de muito aproveitamento. E nem falar do final. O final vai ser um dia espetacular. Resultados que até mesmo pode te surpreender. Então, meu amigo, minha amiga, nada melhor do que começar o dia fazendo aquela reflexão, trazendo para perto da gente palavras que às vezes pode mudar o nosso dia. Tal qual como um simples cumprimento, né? Um simples bom dia, boa tarde, com licença, por favor. Palavras pequenas, mas com um significado que transforma vidas. Quantas vezes você recebeu um bom dia, uma boa tarde, sem esperar, e essa palavra mudou o seu dia? Quantas vezes você recebeu um abraço sem esperar e esse abraço transformou o seu dia? É assim. A vida é feita de momentos que nos surpreende a cada instante. Por isso, devemos primeiro começar o nosso dia falando com o nosso Criador, nosso Senhor, nosso Pai Celestial, e analisando a nossa vida. Claro. Para onde estamos indo? Qual o nosso sonho? Qual o desejo? E sempre, com a ajuda de Deus, procurar fazer aquilo que é certo, aquilo que nos vai levar à vitória. E eu te convido a fazer agora, a ouvir agora, essa reflexão do dia, junto comigo.

E oferecendo esta reflexão ao meu amigo José Anselmo e toda a sua família que está sempre na sintonia, meu amigo Carlos Índio, que está sempre na sintonia, né? Oferecendo para você também, meu amigo Gaúcho, lá em Sangapuitã, toda a galera que está na sintonia, todos os amigos que estão todos os dias junto com a gente aqui na programação. Essa reflexão vai para cada um de vocês, né? Você que está sempre ligadinho, minha amiga Marfisa, meu amigo Claudelino Silva. E a reflexão de hoje traz como título: Não jogue a toalha. E era uma vez um homem simples que perdeu tudo, tudo que tinha. Perdeu o emprego, perdeu a casa e quase perdia a esperança também. Este homem caminhava pelas ruas todos os dias, olhando as pessoas passarem e pensava: por que comigo? Por que justo eu tinha que perder tudo? Por quê? Mas um dia, algo mudou na vida dessa pessoa. E ele, sentado na calçada sem rumo, ele ouviu uma frase de um senhor idoso que passava. E o senhor dizia: filho, não é o que você perdeu, é o que você ainda pode construir.

aquelas palavras entraram com força no fundo do coração daquele homem. Então, naquele momento, ele tomou a decisão, ele decidiu: não vou mais reclamar, não vou mais perguntar por quê, porque eu não vou mais reclamar. Ele simplesmente decidiu recomeçar. Então ele começou um pequeno negócio, um pequeno trabalho, trabalhando onde ninguém queria trabalhar, fazendo o que ninguém queria fazer. Ele foi humilhado, foi desacreditado, mas daquele momento ele nunca mais parou. Porque dentro dele já tinha nascido algo maior do que a dor. E o que nasceu dentro do coração dele foi a vontade de vencer, de mudar aquela situação que ele se encontrava. Os dias continuaram difíceis, mas agora ele tinha um propósito. Por mais difíceis que fossem os dias, ele não tinha ainda feito o que ele tinha proposto, mas agora ele tinha no seu coração um propósito muito maior. E com o tempo, o que era sofrimento virou aprendizado. O que era queda virou impulso. Até que um dia, aquele homem não tinha nada. Até que um dia, aquele homem que saiu do nada e se tornou exemplo para muitas outras pessoas. E quando ele chegou lá onde ele estava, já bem melhor, já longe daquela vida que ele tinha há um tempo atrás, então ele dizia para ele mesmo: se eu tivesse desistido no pior dia da minha vida, nunca viveria o melhor da vida. Então, meu amigo, minha amiga, talvez hoje você esteja passando por um momento difícil. Talvez você até tenha dito que hoje é o pior dia da sua vida. Talvez você esteja pensando em até desistir. Mas lembre-se que o fundo do poço não é o fim. É o ponto de impulso. Deus não te trouxe até aqui para você parar. Deus te trouxe até aqui para você vencer, para você crescer, para você transformar o ambiente onde você está. Portanto, recomece, insista, acredite. Acredite no seu sonho, no seu potencial. Acredite naquilo que Deus colocou nas suas mãos. Porque a sua história ainda não terminou.

a sua história ainda não terminou. Seja valente, seja forte, você é capaz. Você é única, a única pessoa nesse mundo que Deus tem nos dado, que pode transformar a sua vida. Pense nisso e seja muito mais feliz. E assim, com esta reflexão de não jogue a toalha, vamos agradecer ao nosso Papai do Céu.

E com essa reflexão, eu quero convidar você a falar com o nosso Criador, a falar com o nosso Deus, nosso Papai do Céu, aquele que tudo é, aquele que tudo pode, aquele que nos dá vida cada vez que nós abrimos os olhos e começamos ou recomeçamos. E como diz a reflexão, temos a oportunidade de começar e recomeçar tudo de novo. Independente da situação que nos encontremos, pois quem é que não tem um dia ruim? Quem é que não tem problemas? Todos nós temos problemas. O meu problema é diferente do seu, mas eu tenho problemas. O teu problema é diferente do seu amigo, do seu conhecido, mas você tem problemas. E eles estão não para a gente desistir, estão para fortalecer. Pois olha o que Deus diz na sua palavra, que no momento mais difícil da nossa vida, Ele não vira as costas para a gente. Pelo contrário, Ele estende as suas mãos de força, de poder e nos levanta, nos fortalecendo. Portanto, naquele momento em que você talvez já imagine ou pensa que não tem mais força para dar o próximo passo, pense que essa força não vem de você, essa força vem de Deus. Essa força vem do Criador. Senhor, nosso Deus e nosso Pai, aqui estamos nós mais uma vez, Pai. Pela tua graça e pela tua misericórdia, começando e recomeçando mais um dia, e queremos agradecer, ó Deus. Agradecemos, aliás, por tudo de bom, bonito e belo, Pai, que o Senhor tem nos proporcionado. Mais um dia, estamos começando. Mais uma vez, o Senhor Deus tem nos alcançado da tua graça, da tua misericórdia. E aqui, Pai, nós queremos entregar em tuas mãos tudo o que há em nosso coração. Entregar, ó Deus, nossos sonhos, nossos projetos. Entregar em tuas mãos, Senhor, nossa família, o nosso lar, a nossa casa, nossos filhos, o nosso matrimônio. Porque sabemos, Deus, que em tuas mãos nós estamos seguros, estamos firmes. Por isso, Deus, estamos aqui, Pai, para agradecer, porque até aqui o Senhor tem nos ajudado. Obrigado, Deus, pela noite de sono reparador, pela cama aconchegante, pelo cobertor que nos aquece, Pai, no frio da noite. Obrigado, Deus. Obrigado, Senhor, pela roupa que vestimos, pelo calçado que temos. Obrigado, Senhor, pelo café da manhã, pelo almoço, pelo jantar. Obrigado, Deus. Obrigado, Senhor, pelo trabalho que o Senhor tem nos dado, Deus. Pois é dali, Senhor, que trazemos o sustento para a nossa família. Obrigado, Deus. Obrigado, Senhor, pela casa que nós moramos. Pelo teto que nos protege. Obrigado, Deus. Obrigado, Senhor, pelos amigos, pelas pessoas maravilhosas que o Senhor tem colocado em nossos caminhos, Senhor. Obrigado, Deus. Obrigado, Senhor, por esse dia maravilhoso. Obrigado, Deus, por mais uma vez podemos colocar os pés no chão, Senhor, e continuar a nossa jornada. Obrigado, Senhor, pela nossa saúde. Obrigado, Deus, por nós estarmos, Senhor, livres. Por estarmos, Senhor, livres para fazer aquilo que nós desejamos. Obrigado, Deus. Obrigado por ter tanto, tanto, tanto a agradecer e tão pouco a pedir, ó Deus. Eu te peço agora, meu Pai, abençoa, Deus, esta pessoa que está ouvindo a oração, Pai. Abençoe cada uma delas. Abençoe, Senhor, a vida do José Anselmo, Pai, toda a sua família. Meu Deus, eu te apresento em oração nessa manhã esta pessoa, Deus, que junto comigo está orando. Apresento, Senhor, a mãe do Roberto Salcedo, Pai,
está internada, meu Deus. Nós oramos pela saúde, Pai. Que o Senhor Deus possa estender as tuas mãos de cura e sara, Senhor, toda ferida, Pai. Eu te peço, Deus, onde houver, Pai, enfermidade, leve a cura. Onde houver tristeza, leve a alegria.

alegria, Pai. Onde houver dor, leve o alívio, ó Deus. Onde houver escuridão, leve a luz. Onde houver discórdia, leve o perdão, Pai. Onde houver lágrimas, Senhor, leve um sorriso no rosto, Pai. Onde houver guerras, leve a paz. Senhor, visita hoje, Deus, cada lugar, cada casa, cada lar. Visita hoje, Deus, este comércio, esta empresa, Pai. Talvez, Deus, tem empresários preocupados, desesperados, tem trabalhadores, Senhor, que estão falando e orando, Deus, eu preciso, Senhor, da Tua ajuda, eu preciso, Senhor, de uma resposta. Pai, atenda, Senhor, as súplicas, atenda, Senhor, os pedidos, os desejos desse coração, Pai, que talvez se encontre aflito, desesperado talvez, mas Pai, nós confiamos na Tua promessa, que quando Jesus disse, vinde a mim todos os que estão cansados, sobrecarregados, e eu os farei descansar, diz o Senhor, Pai, que nós possamos descansar hoje no Senhor, Deus. Deus, eu te peço a Tua bênção pelos meus colegas de trabalho, locutores, diretores e aos proprietários dessa emissora, Pai. Pai, eu te peço também em oração, Deus, que o Senhor abençoe os nossos patrocinadores. Cada empresa, cada empresário, cada amigo, Senhor, que acredita no nosso trabalho. Deus, que seja abundante a graça e a misericórdia na vida de cada uma delas. Abençoa, Senhor, a nossa querida, nossa amada cidade de Ponta Porã, Pedro Juan Cavaleiro. Nossa fronteira amada, nossa fronteira querida, Pai. Que haja paz nos corações, que haja amor entre as pessoas, ó Deus. Senhor, e assim, Deus, como aquele dia que os seus discípulos perguntaram, Senhor, ensina-nos a orar. E o Senhor, Pai, tem ensinado a oração mais linda que nós já ouvimos. E essa oração, Pai, eu faço agora com cada um dos meus amigos que estão ouvindo e orando comigo. Pai nosso que estás nos céus, santificado seja o teu nome. Venha a nós o teu reino e seja feita a tua vontade, assim na terra como nos céus. O pão nosso de cada dia nos dai hoje. Perdoai as nossas ofensas, assim como nós também perdoamos a quem nos tem ofendido. E não nos deixes cair em tentação, mas livrai-nos de todo mal. Porque o Teu é o reino, a glória e o poder para sempre. Amém e amém. E assim, Deus, nós te agradecemos e dizemos, obrigado, Deus. Obrigado.

0: A minha também. Que Deus abençoe a sua família, Deus abençoe a sua casa, Deus abençoe seu dia e vamos que vamos nessa manhã linda de terça-feira.
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0: Até as 9:30 da manhã, junto com você aqui na melhor, na mais ouvida, mais querida da fronteira, na Manhã Sertaneja. Bom dia, bom dia! Alô, meu amigo Beto Silva, bom dia, bom dia. Bom dia, Juqueri. Toda a galera na sintonia trabalhando ao som da Impacto FM. Aquele abraço.

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2: Muito bem, muito bem. 9:03, até as 9:30, tamo junto aqui na melhor. Manhã Sertaneja de segunda a sexta-feira, das 7:30 até as 9:30, horário do Paraguai, 6:30 até as 8:30, horário sul mato-grossense, aqui pela melhor, pela mais ouvida, mais querida da fronteira. 95,3, Impact FM, rapaz, atravessando fronteira, hein? 0984-323-3346, canal de comunicação direto aqui com os estúdios da Impact FM. Áudio chegando, vou ver quem tá na linha junto com a gente. Alô, você, bom dia.
3: Bom dia, meu companheiro.
2: Bom dia.
3: E eu, Daniel Gamarra.
2: Ô, seu Daniel, bom dia.
3: De Rondônia, do Horto Alegre, do Parecido, sou tio do José Salcedo, de Sinop. Então, quero avisar meus amigos, a minha família, alguém que esteja sabendo, esquecido. Hoje todo é aniversário.
2: Opa! Então,
3: 82 anos, graças a Deus, sadio.
2: Vamos preparar a festa aí pro seu Daniel, hein?
3: Devo tudo a Deus. E eu sou origem paraguai, sou de família Gamarra, do Paraguai. Meu pai é do Caçapá, minha mãe é de Vila Rica. Então, eu quero mandar um abraço aí para toda a família Gamarra, Salcedo, que esteja na escuta todo mundo, que Deus abençoe a todo mundo, quem está meio enfermo, mas que Deus dá saúde para todo mundo. E muito obrigado por tudo, viu, seu? Nós adoramos muito o seu programa.
2: Obrigado pelo carinho,
3: seu Gamarra. Um programa seu. E agora o meu sobrinho, nem você fala o José, né? José é um fã do senhor aí. Dê um alô pro pessoal aí também, Gamarra, de Campo Grande, Ponta Porã. E muito obrigado por tudo aí. Um abraço para todo mundo aí. E um bom dia, muito bom a oração. Nós adora, nós cremos muito em Deus, que é o nosso Pai, né? A gente acredita muito. E muito obrigado, tá?
2: Valeu, seu Gamarra, seu Daniel Gamarra, né? Parabéns, felicidades mil aí, 82 anos, né? Pra qualquer um não, hein, cara? Alô, familiar do Daniel Gamarra, hein? Não pode esquecer do aniversário dele não, gente. Vamos fazer a vaquinha aí pra comprar o churrasco e fazer aquela festa merecida pro seu Daniel Gamarra lá de Rondônia. Obrigado, seu Daniel. Felicidades, muita saúde, muita bênção de Deus para sua vida. Que o senhor possa passar esse dia o melhor dia da sua vida, hein? Parabéns, felicidades mil. Um abraço a toda a família Gamarra e toda a família Salcedo também na sintonia. Bom dia, obrigado pelo carinho da audiência. Ó, tá toda a família convocada aí, né, seu Daniel? Toda a família convocada aí pra festa aí. Não pode esquecer do aniversário. Ele já falou aí, ó, né? Vou lembrar a família pra ninguém esquecer. 82 anos, hein, cara? Que dádiva de Deus. Parabéns, felicidades mil. Nosso amigo Daniel Gamarra, lá em Rondônia, curtindo a programação. sabe o que tem. Muito bem, vamos de pedido musical. Deixa eu ver quem foi que pediu música aqui pra gente, né? É, rapaz, você não pode esquecer não, né, cara? Pediram moda aqui pra gente, vamos tocar. Nossa amiga Nayara pediu, Leandro e Leonardo pediu aí pra gente essa daqui, ó. É, vamos ouvir então, e na sequência, João Boiadeiro com Moreno Moraninho, né? 9:07, bom dia.
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0: Muito bem, inimigo do peito, Alan Aladim, pedido musical da nossa amiga Rosa que tá na sintonia. Bom dia, Tony, tudo bem? Tudo jóia? Tava ouvindo oração, tava muito bom, né? Eu ouço todos os dias, né? E ela pediu Alan Aladim, nós ouvimos aí, né? Valeu, Rosa, obrigado pelo carinho da audiência, também o amigo meu Pedrão lá na Chácara Coqueirinho. Bom dia, bom dia.
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0: Bom dia, bom dia. 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Meu amigo Jair na sintonia, bom dia, Jair, bom dia, bom dia. Também nossa amiga Ana Paula Castro na sintonia, bom dia, obrigado pelo carinho da audiência. Meu amigo Júlio também na sintonia, alô você. Sol radiante na manhã de terça-feira, hein, cara? Sol lindo amanhã. A temperatura amanhã vai baixar. Vai baixar a temperatura amanhã, hein, cara? Máximas amanhã marcando aí pra entre 19 e 20 graus a máxima pra amanhã, hein? Então, a temperatura vai cair bastante, né? Hoje marcando aí 30 graus a máxima, hein, cara? Calor a beça hoje, hein, cara? Se sobe e baixa e se sobe e desce da temperatura, hein, cara? 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

0: 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Muito bem, pediram pra gente esse modão aqui, então vamos tocar aí, ó, Neguinho Parafuso, hein? Modão do Tião Carreiro e Pardinho aqui na programação, 9h24 agora.
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escapa. Muito bem, muito bem. 9 horas e 28 minutos. Reta final da programação dessa terça-feira. Agradecendo a Deus em primeiro lugar por mais um trabalho no rádio. Agradecendo a cada um de vocês. A você e a você também. Obrigado pelo carinho da audiência. Obrigado pela sua companhia. 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Obrigado, obrigado, obrigado. Eu volto amanhã, se Deus assim permitir, a partir das 6h30 da manhã, horário do Brasil, 7h30, horário do Paraguai, para mais um programa Amanhã Sertaneja, hein? Fique na sintonia, vem aí Xande Rezende, trazendo Estação 95, trazendo a festa de todas as manhãs, hein? Conta por aí, Pedro Juan Cavaleiro, fiquem com Deus, eu desejo o melhor dia da sua vida e até amanhã. Tchau, tchau!

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1: Obrigado. 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

Olha a hora, olha a hora, 9 horas da manhã, mais 32 minutos, 9:32 da manhã. 8:32 da manhã, horário sul mato-grossense, gente. Bom dia! Eita, amanhã já de terça-feira, dia 21 de julho, né? Amanhã de terça-feira, bonito, um sol radiante. Muito bom dia pra você. Peço permissão pra entrar na sua casa, no seu trabalho. A você que tá ouvindo a gente pela internet, bom dia. Manhã gostosa, né, de terça-feira. Obrigado a todos que estão na sintonia. Alô, pelo Ramo, alô, Ponta Porã. Alô, você, meu amigo, alô, você, minha amiga. Tá nas ondas da 95, bom dia.

0: Eita, nós aqui nas ondas da 95, também o telefone já está liberadíssimo, liberadíssimo. Pra você tá participando pelo 0984-323-346. Bom dia pra você, meu amigo, a você, minha amiga, tá na sintonia em qualquer lugar, nossa fronteira querida e amada de Pedro Gomes de Ponta Porã.
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0: Obrigado, obrigado a todos. Alô, meu amigo Honório, pé inchado.
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0: Ah, os amigos pé inchados, acho que já voltou a trabalhar, que hoje é terça, né? Os pé inchados já voltam a trabalhar na terça-feira, né?
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0: Seja bem-vindo, gente, seja bem-vindo a todos, está aí pelas ondas da 95, manhã maravilhosa já de terça-feira, te faço companhia até as 11 da manhã, eu daqui, você na sua casa, no seu trabalho, em qualquer lugar você pode ouvir a Impacto FM, vai lá no Play Store, vai na rede social, procura lá Impacto, você vai achar lá, tá bom, gente, você vai ouvir a Impacto 24 horas no ar. Eita, nós aqui, hein?

9h35 da manhã, 9 horas da manhã, mais 35 minutos pelas ondas da 95. Eita, eu daqui, você na sua casa, em qualquer lugar, tamo junto. 0984-300-3346, mandando um bom dia do especial também a toda a equipe lá do Locachá. Bom dia, bom dia, bom dia. 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Alô, Portal 1, alô, Portal 2. 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

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Aguenta aí! Alô, meu amigo Rodrigo de Uquerê. O Rodrigo acho que não trabalha mais não, né? É, eu acho que o homem já não trabalha mais, hein?

Alô, você que tá do outro lado do rádio, tá na sua casa, tá no seu trabalho, gente, tudo legal, bacana. É terça-feira já, tá um calor já, né, um calor arretado já, né. Aumentar o ar-condicionado no 12 já também, né. Alô, meu amigo Carlos, alô, meu amigo Guilherme. 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

Obrigado, obrigado a todos, Alô, pelo Roma, alô, Ponta Porã, alô, você que tá na sintonia em qualquer lugar, gente. Que é essa música aí? Que é? Ah, essa também é boa, do Zezé Luciano, né? Tristeza do Zé.

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1: Linda música. Apesar que essa música é do Tonico Tinoco, né? Foi gravada essa música em década de 60, né? Uma música linda, uma canção, um verso, né? Hoje em dia você vai fazer um verso para as mulheres, mas não quer mais verso. Não quer, não quer. Aí as mulheres falam, quer me conquistar? Passa um pix. Quer meu coração pra você? Passa o pix. Também tendo assim, Daniela Paula lá do Jardim Ivone. Obrigado, alô Jardim Ivone.

0: Obrigado, obrigado a todos, Alô, eita, olha aí quem resolveu trabalhar hoje, hein? Pé inchado, hein?
1: Bom dia. Pé inchado aqui. Só pra avisar vocês que a Copa do Mundo acabou, a minha seleção.
0: Acabou, segura um pouquinho. Acabou, sabe quem que deu o azar lá na seleção? Hã? Ah? Não dá pra entender, né? Pegar esse jogador aí de, sei lá, de jogador mula manca aí não dá certo mesmo, né? Eu tava olhando, quase todos os jogos da Copa do Mundo eu assisti, né? Ficava só olhando, né? Aí eu vi a diferença. Esse negócio de você ir pra Copa do Mundo, lá, é pra você dar o sangue. É 30 dias só que você vai ficar lá. E você continuar, né? Hã? Mas teve jogador que foi de uma seleçãozinha aí, fez dancinha, se machucou, não resolveu nada. Não dá pra entender. Às vezes é melhor você pegar jogador de um time base, um time lá da segunda divisão que vai jogar melhor, né? Tem aí jogador aí que só tem nome, né?

0: E também tem jogador aí que só vai só pra ficar se ostentando nas redes sociais, né? Viu o que deu aí? Ficar se ostentando aí, se ostentando nas redes sociais, só dá nisso mesmo, né? Então, sei lá, não dá pra acreditar. Mas a seleção espanhola, eu tava analisando os jogadores aí, eles não importavam com nada de rede social, colocava só aquela brincadeirinha, tá? Um negócio básico, né? E olha o que deu, olha o que deu. Agora o técnico da seleção brasileira, o Ancelotti, pode ser até demitido já, hein? É. Só que a CBF tem que pagar uma multa, né? Não sei quantos bilhões, né? Só o salário dele é 5 milhões. Imagina só, ele tem contrato ainda por mais 4 anos, né? É. É, coloca aí. 4 vezes 5, né? Isso que acontece, pegar esse jogadorzinho de fim de carreira já não adianta mais, não adianta. A seleção espanhola teve jogador aí de, acho que o mais velho da seleção espanhola, acho que tinha 32 anos, né? Mais velho. Então pegar esse jogadorzinho de clube aí que só tem nome, né? Mas não faz nada. Não adiantou nada.
1: 4 Libertadores Mundial.
0: Olha o que deu. Ter tudo isso daí, foi convocado pra seleção, fez o quê? Agora me fala, o que fez lá na seleção? Só fez passar vexame só, né? Alô, meu amigo Neguinho Cowboy.
2: Bom dia, meu amigo Xande, Neguinho Cowboy. Fala, meu amigo Peixada, a seleção vai jogar quarta-feira, amanhã, Palmeiras, segue o líder. Toca aí pra nós, Xande, dois corações da história. Pra mim, Bernardo, pro Lucas, Peixada, Tonhão. Surra aí. E pra todo mundo que tá ouvindo essa rádio maravilhosa.
0: Valeu, valeu, amigo. Isso é verdade, a seleção joga, já. Calma aí, segue o líder. Quer ficar levando esses jogadores gualepados, não adianta.

0: a música de Zezé Luciana, Tente Outra Vez, 9h45. Bom dia.
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0: linda música de Renan aí. Tá difícil de voltar. Nove e 47 da manhã, 9 horas da manhã e 47. 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
0: Segura, é, qual que era? Ah, agora sim.
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0: Aí estamos de volta, 10 horas da manhã, mais 10 minutos, 10 e 10 da manhã, horário oficial aqui do Paraguai, 10 e 10 da manhã. Eita, nós aqui nas ondas da 95.3 em Impact FM, obrigado pelo seu carinho, pela sua audiência, todos estão na sintonia.
1: Bom dia, meu companheiro Carlos, aqui é o Daniel. Então, quero avisar meus amigos, a minha família, alguém que esteja sabendo, esquecido, hoje é todo aniversário, inteirando 82 anos, graças a Deus, sadio, forte, devo tudo a Deus. E eu sou origem paraguai, sou da família Gamarra do Paraguai, que esteja na escuta todo mundo. Nós adoramos.

0: muito o seu programa, aí não perde um programa seu. E agora o meu sobrinho, nem você fala o José, né? José é um fã do senhor aí. Dê um alô pro pessoal aí também de Gamarra, de Campo Grande, Ponta Porã. E muito obrigado por tudo aí. Um abraço para todo mundo aí. E um bom dia, muito bom a oração. Nós adora, nós crê muito em Deus, que é o nosso Pai, né? A gente acredita muito. E muito obrigado, tá?
1: Valeu, valeu, valeu, valeu! Olha a hora, gente, 10 horas da manhã, mais 13 minutos, horário oficial aqui do Paraguai. 10 e 13 da manhã, 9 horas da manhã, 13 minutos, horário sul, Mato Grossense.
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0: da música de Kiko Sambieck e Schubert.
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0: 10 horas da manhã, mais 23 minutos, 10 e 23 da manhã, gente. 9 e 23 pelo horário sul-mato-grossense. Bom dia, bom dia, bom dia. Tamo junto, programação Estação 95. Também telefone liberadíssimo, 0984-323-346. Bom dia.
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sucesso Munido de Dalton. Muito estranho. 10 horas da manhã e 45 minutos. 10 e 45 da manhã. Horário aqui do Paraguai. 9 horas da manhã e 35 minutos. Horário. 9 e 45, né? Bom demais essa música, hein? Os Menudos.

9:47, horário Subatu, que aqui no Paraguai são 10:47. Bom dia! Também está na sintonia da Ana Rosa, pediu a música de Marcos Antônio Solis.

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0: Aí estamos de volta, 11 horas da manhã, mais 22 minutos, 11h22 da manhã, horário oficial aqui do Paraguai, 10h22 da manhã, pelo horário Suma de Grossense, obrigado a todos na sintonia, bem-vindo aí, estação 95 dessa manhã, já de terça-feira, edição do dia 21 de julho, bom dia, bom dia, bom dia.
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Aí estamos de volta, 11 horas, não é mais 32 mil sucessos. Bonito de placa luminosa, né? Bom demais, né? 11h32 da manhã, 10 horas da manhã, mais 32 minutos, pelo horário Sul Mato Grossense. Obrigado, obrigado a toda a cidadania, 098-4300-1346. Bom dia.

0: Aí estamos de volta, aqui nas zonas da 95.3 Impact FM. Obrigado, obrigado, meu amigo Beto Silva.
1: Fala, meu amigo Xande, beleza? Bom dia, bom dia, bom dia. Top demais, boa programação, músicas boas selecionadas com qualidade, por quem entende, né? Xande Rezende. Eu tô passando aqui pra fazer um pedido musical, aproveitar essas nacionais aí. Toca pra gente aquela da Débora Blando, Unicamente, relembrar os bons tempos aí. Beleza, Xande? Bom dia pra você, ótima terça-feira, tamo junto, um abraço.
0: Valeu, valeu, valeu, valeu, meu amigo Beto Silva, dessa manhã aí de... Ó, já vem a música já, é, Débora Blando, Unicamente, 11h40. Alô, amigo Honorato, oi, tá Honorato, hein?

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Aí, sucesso bacana de Ozuna, Criminal. 11 horas da manhã, mais 5 minutos. Horário suma aqui no Paraguai são meio-dia, mais 5 minutos. Eu vou ficando por aqui, agradecendo seu carinho, a sua audiência. Eu volto logo mais às 14 horas. Programação aí, Conexão Jovem. Obrigado a todos vocês. Excelente manhã de terça-feira. Logo, logo estou de volta às 14 horas. Programação Conexão Jovem. Tchau.

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1: Olha a hora, 15 horas e 4 minutos, 15 e 4, 14 horas e 4 minutos pelo horário oficial Sul Mato Grossense. Eita, tá de legal aí de terça-feira. Tamo aí nas ondas da 95, obrigado pelo seu carinho, pela sua audiência. Até as 17 horas estaremos juntos. Uma tarde de bastante calor, poeira, vento. Mas é terça-feira. Ótima tarde pelo Ramo, ótima tarde Ponta Porã, seja bem-vindo, obrigado pelo seu carinho, pela sua audiência. Está no ar a programação aí, Conexão Jovem dessa tarde de terça-feira. Obrigado, obrigado a todos, alô pelo Ramo, alô Ponta Porã, alô você que está ouvindo também a gente pela internet. Obrigado, obrigado a todos aí, também o telefone já está liberadíssimo para você estar mandando sua mensagem, pedindo sua música pelo 0984-323-346.

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3: Obrigado, obrigado a todos. Até às 17 horas. Estaremos juntos. Obrigado, obrigado a todos, a todos. Obrigado pelo seu carinho, pela sua audiência.
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sucesso bacana de Latino, versão remix. Festa do AP. 15 horas e 42 minutos, 15 e 42.

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0: Aí estão de volta, estão de volta, 16 horas e 7 minutos, 16 horas e 7 minutos.
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Aí, estamos de volta, 16 horas e 37 minutos. 16h30, horário aqui do Paraguai, 15 horas e 37. Pelo horário oficial, suma do Grosso. Obrigado, obrigado a todos, a toda a Itália Cidade. Isso é bacana de bronco, né? Quem é como a Tequeira, 16 horas e 37.

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Aí estamos de volta, 17 horas e 2 minutos, horário aqui no Paraguai, 16 e 2, pelo horário Suma de Grosseiros, vou ficando por aqui, agradecendo seu carinho, sua audiência, eu volto amanhã a partir das 8h30 da manhã na Estação 95, ótima tarde, ótima noite de terça-feira, vai não sair da sintonia, Impacto FM, 24 horas junto com você, tchau, tchau, e até amanhã a partir das 8h30 da manhã, tchau, tchau.

0: de Campo Grande!
1: Aô, moçada! É uma satisfação, é uma honra muito grande. Tá voltando para nossa cidade que a gente ama de coração. Que festa linda! Sejam todos bem-vindos! E a festa tá só começando, né, Jadson?
2: Como eu digo, começando boa demais da conta. É um prazer enorme pro Jadson e Jadson. Um beijo no coração, tá só começando. Que Deus abençoe a todos essa festa.

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Grande. Boa noite, atualmente Choperia. Boa noite, Campo Grande. Pra gente é um prazer estar aqui na gravação do nosso primeiro CD e DVD. Com certeza a realização de um grande sonho. Nós que viemos do interior, mais precisamente da cidade de Bodoquena, e hoje estamos aqui com pouco mais de um ano de trabalho aqui em Campo Grande, gravando o nosso primeiro trabalho e com certeza um DVD que vem aí para brilhantar ainda mais a nossa vontade de crescer e de ser reconhecido em todo o estado e quem sabe no Brasil. Né?